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1: E depois de relembrar esse grande sucesso da Madonna aqui na nossa Máquina do Tempo, vamos para o primeiro lugar do nosso playlist dessa semana. Simone Mendes assumindo essa semana o posto de primeiro lugar com a música Direitos Iguais, a música integrante do DVD O Melhor de Mim. É um vanejo sertanejo, né, animado, que fala sobre independência e reciprocidade nos relacionamentos. Vamos conferir então agora Simone Mendes, Direitos Iguais.

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1: Final de mais um playlist aqui na Gazeta FM com as 20 melhores da semana. Eu sou a Darlene Rodrigues, eu quero deixar um beijão pra você. Continue ligadinha aqui na Gazeta FM 99,9. A programação é do Topo Gijo, a redação é da Thalita Rocha, a edição do DJ Marcos Ferrari, coordenação artística Leno Franzi, direção geral João Dorileu Leal. Continue ligadinho na nossa programação, aqui a gente faz com muito carinho pra te agradar. Um beijo.

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0: E aí, turma, tá na Gazeta? Tá legal, ótima noite pra você ligado na Gazeta. Max William, mais uma vez aqui contigo pra te fazer companhia até as 10 da noite na festa mais animada do Brasil, na festa mais animada do seu rádio, na nossa festa da Gazeta. E pra começar muito bem, tem o DJ Boss.
1: Vai começar, KTK.

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0: Tá na Gazeta, tá legal, ouvimos aqui na Festa da Gazeta, o Raiz Saia Rodada, Cachaceira ainda, Gustavo Lima, Vagabundo com Luiz Ponce e os amigos Amoroei, só música boa do jeito que você gosta. Obrigado pelo carinho, pela companhia, fica à vontade, manda o seu recado, manda texto, manda áudio, é a Festa da Gazeta no ar até as 10 da noite e claro que eu conto então com a sua participação. Aliás, qual música não pode faltar aqui na Festa da Gazeta? Quem tá na sintonia ouvindo a Gazeta, ele, o Magno, tá no Recanto do Laranjão. Aquele abraço do tamanho do céu pra você, obrigado pelo carinho, pela companhia, curtindo a Festa da Gazeta que segue até às 10 da noite, aqui em 99.9.
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0: Tá na Gazeta, tá legal, ouvimos aqui na Festa da Gazeta o som do Real Som e aquele ó lambadão da hora pra você que ouvimos Cola Teu Corpo no Meu, ouvimos também Henrique e o Juliano mudando de assunto e o Raça Negra, ciúme de você pra você que tá ligado na Gazeta, obrigado pela companhia, a quem tá mandando o recado aqui, fala aí queridão, boa noite.
1: Boa noite, boa noite.
0: Boa noite.
1: Aqui é o Edilson.
0: Fala, Edilson.
1: Aqui na rodada.
0: E aí, queridão?
1: Max, toca aí pra nós. Lucas, tô nem aí. Ofereço pro grupo Gileiros de Uber. E tá na Gazeta, Max? Tá legal.
0: Aê, tá na Gazeta, tá legal. Quem tá na sintonia também, ele, Caçula do Pandeiro. Fala, Caçula, tamo junto, queridão.
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0: Tá na Gazeta, tá legal, 9h34, ouvimos aqui MC Don Juan e os maninhos aqui na sua Gazeta.
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Gazeta 944, boa noite. Atendendo a Tayana. Tayane, tá na sintonia ouvindo a Gazeta e vai curtir agora Diego e o Victor Hugo. Facas com Bruno e o Marrone.

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1: Tá na Gazeta, tá legal. Ouvimos aqui na sua Gazeta, no nosso e no, na nossa festa da Gazeta, Esporte e Som. E quem tá na sintonia, ouvi na Gazeta. Obrigado pela companhia. O David Cabelo tá no Residencial Flor de Lis. O Kleber tá na sintonia, ouvi na Gazeta também. Obrigado pela companhia. A Adinari também na sintonia, curtindo a festa da Gazeta, que segue até às 10 da noite.

Tá na Gazeta, tá legal, ouvimos aqui no, na Festa da Gazeta, Baby Rex ainda, Lucianinho dos Teclados, Grupo Menos é Mais, pela última vez com o Natanzinho e o Alok ainda, Escortisson e Alphaville aqui na sua Gazeta, e eu tô indo nessa. A gente se fala amanhã, domingão, a partir das 7 da manhã, no Café da Manhã com o Rei, aqui na sua Gazeta FM. Lembrando que amanhã, às 8 da manhã, tem o nosso fim de semana legal. Daqui a pouquinho tem o Beat Acelerado aqui em 99.9. Bom final de noite aí pra você ligado na Gazeta. Continue ligado aqui, já já, o Beat Acelerado com ele, meu amigo John Szymanski.

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1: Tá na Gazeta, tá legal, galera, é sabadão, os embalos de sábado por aqui, o melhor da Dance Music chegando e mais um beat acelerado. Obrigado pela sua audiência, ouvinte legal, vamos juntos até a meia-noite aqui, com o melhor da música eletrônica, os lançamentos, aquele som que você já conhece em versão diferente, por aqui também rolando, os remixes. Com o trio Parada Dura aqui das mixagens, o DJ Roberto Paulo Nascimento e o Michael Debeforce. O bicho vai pegar com eles, aumente o volume. Ótima noite, galera, preparadíssimos aí, então vamos lá. Todo mundo tirando o pé do chão, o DJ Roberto chegando bem com o primeiro set, manda bala. DJ Roberto, galera, é beat acelerado.

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1: E aí, galera, DJ Roberto por aqui. Boa, boa, boa, boa, DJ. DJ tá inspirado aí, né, DJ? Beleza, vamos lá. É o DJ Roberto aqui no comando do Beat Acelerado, tocando só as melhores aí, DJ. Lá no Instagram, arroba DJ Roberto CBA, arroba DJ Roberto CBA. O Roberto volta ainda hoje aqui com mais um grande set. É, vai dar um tempinho aqui no barzinho da boate, né, DJ? Tomar uma ali, né? É, muito bem. E daqui a pouco a gente volta aqui com o DJ Paulo Nascimento. O melhor da balada até meia-noite aqui na Gazeta FM. Fique ligado!
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1: Tá na Gazeta, tá legal, galera. DJ Paulo Nascimento agora aqui no Beat Acelerado. Ele que gosta aí de fazer aquela mistureba legal aí que a galera gosta de ouvir, né, DJ? Muito bem, tem de tudo aí rolando no set do DJ Paulo Nascimento, igual o Mineiro diz, né? É um cadinho de cada coisa, né, DJ? Muito bem. Tem base um trem desse? Então vamos lá. É o Paulo Nascimento agora, mandando bala nas mixagens aqui no Beat Acelerado.

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1: Muito bom, DJ Paulo Nascimento por aqui, galera. Galera dançando de montão aí ao som do DJ Paulo Nascimento. Grande set aí, misturando de tudo aí, os ritmos da balada com ele. Lembrando, logo mais à meia-noite aqui, a edição de sábado dos clássicos. Só flashback aí com o DJ Magnoves à meia-noite. E a gente volta, ó, num piscar de olhos. Fique ligado, não sai daí.
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1: Muito bem, galera, voltamos aqui com o DJ Roberto, mais um set dele aqui pra galera dançar, tirar o pé no chão. Grande abraço aí a você fazendo aí aquela festa com os amigos, com a família, com a turminha, ao som do Beat Acelerado, hein? Vamos lá!

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1: Boa, boa, boa, boa, DJ. DJ Roberto fazendo a galera dançar no Beat Acelerado. É, detonando aí, só as balas, só as melhores, hein, DJ? Os lançamentos aí, o som que rola aí nas pistas de todo o planeta aí com o DJ Roberto. Instagram, arroba DJ Roberto CBA, arroba DJ Roberto CBA. Tá na Gazeta, tá legal!
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Beleza, voltamos com ele, DJ Michael The Force. É o cara que manda bala aí, manda muito bem no som automotivo, né, DJ? Vários eventos aí pelo Brasil. É o Michael batendo duro agora aqui no Beat Acelerado, melhor do pancadão, a música eletrônica com ele. DJ Michael é The Force, é Beat Acelerado.

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2: Boa, DJ! DJ Maicon, galera, fechando aqui o beat acelerado de hoje. Pois é, já acabou. Que pena, né, DJ? Que pena, né, galera? Muito bem. O Maicon DeBeForce, DJ do som automotivo. Fechando com chave de ouro aqui o beat acelerado de hoje. Valeu, DJ! Mais tarde aquela bem gelada ali na, do lado da boate aqui, né? Naquela estribidora. Beleza. Vem aí o Magnolves com a edição de sábado dos clássicos Só Flashback. A você, uma excelente madrugada. Juízo, vamos devagar aí. Devagar e sempre, né? É isso aí. Fiquem com Deus, aquele abraço aqui do John Chimansky. Tá na Gazeta, tá legal.
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aí, turma, tá na Gazeta, tá legal, bom domingo pra você ligado na Gazeta, é o nosso café da manhã com o rei, um domingo abençoado e cheio de muita luz pra você e claro, pra toda a sua família. No ar agora, o nosso café da manhã com o rei aqui na sua Gazeta FM em 99.9, claro, tá na Gazeta, tá legal. Eu, Max William, claro, é um privilégio enorme começar o nosso primeiro dia da semana aqui na sua companhia, celebrando a obra do nosso querido rei Roberto Carlos. E para abrir a nossa manhã com muita energia e aquele toque gostoso de nostalgia da Jovem Guarda, a gente viaja até o ano de 1960.

0: 65 com o divertido clássico Mexerico da Candinha, faixa marcante do icônico álbum Jovem Guarda. Aumenta o som do seu rádio e vem tomar aqui o seu café com a gente no Café da Manhã Correio. Para começar, Roberto Carlos, Mexerica da Candinha.
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Acabamos de ouvir Abandono, grande sucesso do Rei, lançado em 1979, escrito pela inesquecível parceria com Erasmo Carlos. Antes dela, viajamos até o ano de 1989, ao som da poética Pássaro Ferido. O domingo de manhã tem essa magia única, tranquilidade na casa, aroma de café fresco e, claro, a trilha sonora mais apaixonante do rádio brasileiro, embalando o seu domingão. E para alimentar aqui a alma nesta manhã, vamos com uma das canções de fé mais bonitas do Rei Roberto Carlos, lançada em 1991. Luz Divina é uma verdadeira oração em forma de música que emociona gerações. Sinta essa mensagem no seu coração. Roberto Carlos, Luz Divina.

0: né? Ao som da Guinada Não Vou Ficar, clássico soul de 1969, composto por ninguém menos, nada mais do que Tim Maia. Aliás, uma curiosidade marcante dessa fase do rei. Bom, antes dela, passamos pelo Romantismo, Arrebatador, de 1985, com a música Contradições. Ouvimos também a emocionante Luz Divina, a Candinha, lá de 1965. Que domingo maravilhoso ter você ligado aqui na Gazeta. Bom, agora a gente faz aqui a nossa pausa rapidinho, né, para os nossos comerciais, e a gente volta num piscar de olhos com mais Rei Roberto Carlos para você. Não mude de estação. Já já a gente continua. Aguenta aí.
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Estamos de volta com a segunda parte do nosso Café da Manhã com o Rei, aqui na sua Gazeta FM. Eu, Max William, continuo na sua manhã de domingo, aqui ao seu lado. Se você acabou de ligar o rádio, seja muito bem-vindo, seja muito bem-vinda. O nosso Café da Manhã continua quentinho e a boa música não para. Para dar sequência aqui na nossa homenagem, trazemos uma canção cheia de história. O Show Já Terminou, lançada no antológico álbum de 1968, mesmo ano em que o Rei fez história ao vencer o consagrado Festival de San Remo, na Itália. Acompanhe esse clássico inesquecível. O Show Já Terminou, com ele, Roberto Carlos.

0: Tá na Gazeta, tá legal, que interpretação sensacional, Um Amigo Não Chore Por Ela, sucesso de 1995, que toca o fundo do coração de quem já viveu uma dor de cotovelo. E antes, relembramos, Tente Viver Sem Mim, grande destaque aqui do álbum de 1986. O domingo vai avançando, o dia, claro, promete ser maravilhoso e nada melhor do que ter ele, a voz do rei Roberto Carlos, aqui na sua Gazeta FM, na nossa companhia. E para continuar a nossa viagem musical, a gente volta ao inesquecível ano de 1968 com a belíssima canção Eu Daria Minha Vida, clássico assinado por Martinha, que embalou corações na era de ouro da Jovem Guarda e marcou a carreira internacional de Roberto Carlos. Ouça agora no Café da Manhã com o Rei, Eu Daria Minha Vida.
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assim, ao som do ufanismo e do civismo da canção Verde e Amarelo, sucesso do álbum de 1985, que homenageia aí o nosso Brasil, encerramos o Café da Manhã com o Rei deste domingão. Antes dessa canção, ouvimos a emocionante Todo Mundo Está Falando, do álbum de 1987. Passando por Eu Daria Minha Vida, ouvimos Amigo Não Chore Por Ela, Tente Viver Sem Mim, e a nossa abertura do bloco, O Show Já Terminou, de 1968. E eu espero você, espero que esse domingo aí seja um domingo repleto de paz, amor, união e família, muitos sorrisos. O meu muito obrigado aqui pelo carinho e pela sua participação maravilhosa, pela audiência incrível. Domingo que vem tem mais Café da Manhã com o Rei Roberto Carlos aqui na sua Gazeta. Já já a gente se fala no nosso fim de semana legal, na sua manhã de domingo. Então não sai daí, daqui a pouquinho eu volto com o fim de semana legal na sua manhã de domingão.

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1: Gazeta 84, bom dia.

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1: Tá na Gazeta, tá legal, 8h19, bom dia.

0: boa. Foi muito mais legal jantar com meu cachorro do que com ela, tá tudo certo.
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0: Fala, Gazeta, tá legal? Ouvimos aqui no nosso fim de semana legal, Vitor Clay Morena com Bruno Martini ainda. O Ferrugem, aquele pagodinho de leve, cachorrinho ainda, os Barões da Pisadinha, Tarrocheda, só música boa, do jeito que você gosta. Obrigado pelo carinho, pela companhia. Fica à vontade para participar, para mandar o seu recado, manda texto, manda áudio, todo mundo mandando áudio para o nosso WhatsApp 65999872045. É o nosso WhatsApp para você que manda o seu recado. Ó, quem tá na sintonia aqui, a Maria Clara já mandou áudio. Bom dia, Maria Clara!
1: Bom dia!
0: Bom dia!
1: Sou Maria Clara, da Fazenda Mimoso. Manda um alô pra nós na Fazenda Mimoso.
0: Manda
1: um
0: abraço pra galera aí.
1: Manda um abadão aí da banda Esporte São. Tamo junto, misturado. Vamos tomar café da manhã. Vamos mandar o fininho
0: frita. Aê, coisa boa, hein?
1: Aceita, só chega aqui, tamo junto.
0: Aê, valeu. Um abraço pra você, Maria Clara. Chicarada de café pra Maria Clara. Tá na sintonia ouvindo o nosso fim de semana legal, que segue até às 10 da manhã. Ó, e manda áudio aí.
2: Manda áudio.
0: 65999872045. Bom domingo pra você ligado na Gazeta, onde quer que você esteja. Pra você que tá aqui em Cuiabá, Vaza Grande, Chapada dos Guimarães, Poconé, Livramento, Levegé, aquele abraço do tamanho do céu pra você, o melhor ouvinte do mundo. O WhatsApp tão liberado pra você participar, pra pedir a sua música. Aliás, eu quero saber de você, o melhor ouvinte do mundo, qual música não pode faltar aqui no nosso fim de semana legal. Conta pra mim aí.

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0: Alô, alô, tá na Gaceta, tá legal? Tá na hora de mandar o seu alô, tá na hora de mandar aquele abraço do tamanho do céu pra você que tá ligado na Gazeta. Fala, meu filho, pirulito!
1: Ô, Marcos, mandar um abraço pro povo, é isso?
0: Bora mandar abraço porque o povão tá ligado na Gazeta. É, o povão tá ligado aqui no nosso fim de semana legal. Então partiu mandar áudio,
1: mande
0: bebê!
1: Mande áudio, mande áudio!
0: Manda áudio, manda áudio aí, mande áudio, né? Não, paraibinho tá lá,
2: rapaz! Rapaz do céu, mande áudio! Mande texto, mande áudio, mande texto, mande texto, mande
0: manda
2: áudio.
0: Manda o que você quiser, fica à vontade para participar da forma que você quiser. E ó, bora participar aí, tem xicarada de café para você ligado na Gazeta. Quem tá mandando recado aqui, já tá mandando áudio. Muito bom dia!
3: Ô, Mati, bom dia.
0: Bom dia.
3: Gazeta.
0: Fala, Vanderlei.
3: Ô, Vanderlei.
0: E aí, queridão?
3: Você falou a música que não pode faltar aí.
0: Ah.
3: Como sempre, né? O Lambadão. Vê se consegue colocar uma musiquinha aí do Chitãozinho Chororó.
0: Chitãozinho Chororó.
3: Bom domingo a todos aí, um abraço.
0: Valeu, bom domingo pra você também. Obrigado pela companhia. Fala, Conrado. Bom dia, meu irmão.
4: Alô, Matrilha. Muito bom dia. Aqui no bairro Novo Paraíso é 100% Gazeta FM.
0: Opa.
4: Eu sou o Conrado e toda a galera tá na escuta.
0: Bacana.
4: Eu queria que você mandasse um alô pra meu amigo Bruno do Mercado Supertan. E nosso
0: beleza.
4: Amigo Vitor Hugo também tá na escuta, porque tá na Gazeta. Tá legal.
0: Aê, valeu. Tá na Gazeta, tá legal. Tamo junto. É o Conrado no Novo Paraíso, na sintonia.

0: canada de café pra você, Conrado.
1: Mande áudio.
0: Mande áudio. Fala, Mariovaldo. Bom dia, meu irmão.
2: Fala, meu amigo Max. Excelente domingo pra você e pra todos.
0: Pra você também.
2: Mariovaldo aqui na sintonia, curtindo a melhor programação. Hoje não pode faltar a música de Raça Negra.
0: Raça Negra.
2: Aí, manda uma xicarada de café pra toda a galera.
0: Manda agora, rapaz.
2: Tá na Gazeta.
0: Tá legal. Valeu, tá na Gazeta, tá legal. Xicarada de café pra toda a turma aí na sintonia. Meu amigo Mariovaldo, curtindo o nosso fim de semana legal. Quem tá mandando recado aqui também. Oi, você, bom dia.
3: Bom dia, meu amigo.
0: Bom dia.
3: Max Williams.
0: Opa.
3: Fala DJ Lúcio.
0: E aí, DJ Lúcio, na sintonia.
3: Tô indo agora no contrato do seu xará, Max Cussi.
0: Oh.
3: Um abraço, Max.
0: Abraço pra você, queridão.
4: Bom dia, meu amigo João Paulo. Aqui é o Domingos, aqui do Tapezinho. Você tá falando de todo lugar aí, Belegé, não sei lá onde, Aqui é Domingos, Tapezinho, São Paulo, meu amigo.
0: Tapezinho, São Paulo, sim.
4: O que não pode faltar é o nosso tradicional lambadão, né?
0: Lambadão, beleza.
4: Tá na Gazeta, tá legal, meu querido.
0: Valeu, abraço pra você aí, Itapevi, na sintonia, ouvindo a Gazeta. Oi, bom dia.
5: Oi, bom dia, Marcos
0: Filha. Isso.
5: Aqui é a Felipa, do Novo Colorado.
0: Oi, Felipa.
5: Eu um lambadão, então. Novo som.
0: Aham.
5: Eu sou pra meu filho, desse ano.
0: Aham.
5: Pra toda a minha família. Abraço. Deus abençoe, tenha um bom domingo.
0: Você também.
5: Bora, passeio pra Chapada.
0: Opa, vai descer pra Chapada. Bom passeio lá em Chapada dos Guimarães.
6: Não pode faltar Mário Batista e Gustavo Lima, porque tá na Gazeta, tá legal.
0: Aê,
6: tá
0: valeu.
6: São Mateus, só da Gazeta. Tá.
0: Tamo junto. Abraço pra galera do São Mateus aí na sintonia em peso, ouvindo a Gazeta.
7: Olá, bom dia a todos os ouvintes.
0: Bom dia.
7: Da Gazeta FM. Aqui quem tá falando é o Delmarci Freitas, do bairro Dom Bosco. Max, domingo, hein? Uma xicarada aí pra todos os ouvintes da Gazeta. Vamos que vamos, panelão tá no fogo.
0: Opa, abraço pra você, obrigado pela companhia, curtindo aqui o nosso fim de semana legal.
8: Bom dia, Max William, que
0: bom
8: é
0: dia.
8: O amador do
0: Parque. Fala,
8: Max William. Tô aqui colocando uma moldurinha de gesso aqui no bairro Parque do Lado, perto de casa. A música que não pode faltar, Max William, é aquela revelação. Quem é de Deus? Quem é de Deus? Nunca essa fica
0: boa.
8: Só. Acho que é essa aí, Max William. A música do Grupo Revelação. Quem é de Deus? Beleza? Tá na Gazeta, tá legal. Manda pra todo mundo
0: estar
8: de lado. Valeu,
0: beleza.
8: Domingão pra nós.
0: Valeu, pro ouvinte, que
8: é o
0: pro ouvinte que pediu aqui, ó. Bora de Raça Negra, cheia de mania.

0: Gazeta, tá legal? Ouvimos aqui no nosso fim de semana legal. Dilcinho, é uma partida de futebol ainda. Marcos e Belucci, pena que seja namora. E o MC Dom Juan, amar, amei aqui na sua Gazeta. Obrigado pelo carinho, pela companhia, fica à vontade. Manda o seu recado, manda texto, manda áudio, WhatsApp liberado pra você participar. 65999872045. Fala, Pirulito!
1: Ô, Max, coração agora!
0: Agora, Pirulito, 95, pra você que tá ligado na Gazeta, ó, 95. Muito bom dia pra você, fica à vontade pra mandar o seu recado, manda texto, manda áudio, WhatsApp liberado pra você participar, ok? É o fim de semana legal que segue até às 10 horas da manhã e você segue ligado aqui na Gazeta, mandando o seu recado, mandando texto, mandando áudio, WhatsApp liberado pra você participar. Fala, Pirulito!
1: Ô, Max, vamos dar uma informação aí, povo, quer saber das notícias?
0: Bora, Pirulito! Bom, a campanha eleitoral começa neste domingo, 16, é, e os candidatos agora já podem fazer propaganda nas ruas e na internet, na TV e no rádio. A propaganda só começa em 28 de agosto. Agora, o que os candidatos podem fazer a partir agora, deste domingo? Já podem pedir voto explicitamente, comícios, caminhadas, passeatas e carreatas, distribuição de material gráfico, uso de alto-falantes e amplificadores de som dentro dos horários e limites estabelecidos pela legislação, anúncios pagos em jornais nos limites definidos pela legislação, propaganda na internet, em sites e nas redes sociais. As regras sobre a propaganda eleitoral existem, em primeiro lugar, para tentar garantir a igualdade de condições na disputa eleitoral. Elas definem até quando só pode fazer a propaganda.
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Gazeta, na Gazeta, tá legal? Bom, voltamos aqui com o nosso fim de semana legal. E aí, deixa eu voltar aqui trazendo a informação pra você, né? Que, porque começa hoje, né? Pra você que tá ligado na Gazeta, você que não ouviu anteriormente, começa hoje, neste domingo, a campanha eleitoral, né? Que começa a partir de hoje. Lembrando que os candidatos já podem divulgar aí os seus respectivos números, né? E já podem começar a pedir voto. E aí, pra você que tá ligado aqui na Gazeta, a nossa orientação, né, para você, o melhor ouvinte do mundo, é que você pesquise realmente os candidatos e partidos, né, que você conheça as propostas, conheça não só as propostas, mas o histórico, né, como esse candidato, ele já atuou em cargos anteriores, como que esse, ou que esse candidato já fez, para ajudar você, o ouvinte, a avaliar realmente se esse candidato ele está alinhado aos seus valores. Então, para você que está ligado na Gazeta, pesquise antes, se informe, verifique as fontes confiáveis, analise as propostas, não só promessas, reflita realmente as suas prioridades para você que está ligado aqui na Gazeta, tá bom? Lembrando que o voto é a sua voz, então pesquise, reflita, escolha quem realmente representa aí os seus valores e propostas para o futuro. Não se deixe levar aí por boatos ou promessas vazias. Vote com consciência, porque cada voto faz a diferença depois. Então, ó, vote consciente. Para você que tá ligado na Gazeta FM em 99.9. 9:15, a gente segue com o nosso fim de semana legal. Agora tem o Danilo e o Davi aqui na sua Gazeta.

0: na Gazeta, tá legal, ouvimos aqui no nosso fim de semana legal, o Kleber e o Cauã, Mil Adjetivos, Grupo Menos é Mais, Champanhe, ainda Michel Teló, aí a Roça Vence e o Lambadão dos Federais, pra você que tá ligado na Gazeta, ó, quem tá na sintonia aqui, curtindo o fim de semana legal mais animado do rádio, a Tayane, né, tá na sintonia ouvindo a Gazeta, obrigado pelo carinho, pela companhia, quem tá mandando recado aqui também, o tá na sintonia ouvindo a Gazeta, o Mário Valdo, obrigado pelo carinho, pela companhia, fica à vontade, manda o seu recado, manda texto, manda áudio, WhatsApp liberado para você participar, 659-9987-2045. O nosso fim de semana legal segue até às 10 da manhã.
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0: Tá na Gazeta, tá legal, 9h59, ouvimos aqui no nosso fim de semana legal, o DJ Globinho e o DJ Marcos Ferrari, o Funk Mega Mix 2021, pra você que tá ligado na Gazeta, ouvimos ainda o Lambadão, dos Maninhos, Vagabundo, Ira e Pitty, Eu Quero Sempre Mais, e os Federais aqui na sua Gazeta, ó, já já eu volto, porém dentro do nosso Roda de Samba Gazeta, antes de fechar aqui o fim de semana legal. Bom dia, Max William. Quero ouvir o som do Belo Perfume Feliz para minha namorada Kátia. Estamos aqui fazendo aquele bolo, comemorando o meu aniversário. Quem está mandando o recado aqui é o Diego. Parabéns para você, Diego. Muitas felicidades, muitos anos de vida. Que você tenha pela frente uns 200 anos de vida, tá bom? Para viver bastante. Abraço para você, o Diego, curtindo aqui o nosso... Curtiu, né? O nosso fim de semana legal na manhã de domingão, 16 de agosto de 2026. E quem está na sintonia ouvindo a Gazeta também... O Elme, aquele abraço do tamanho do céu para você, Elme. Obrigado sempre pela companhia ouvindo a Gazeta. E a saideira do fim de semana legal tem o Israel e Rodolfo. Hoje não, já já tem o Roda de Samba Gazeta com o melhor do pagode e do samba na manhã mais animada do rádio brasileiro.
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5: Tá na Gazeta, tá legal, Max William por aqui, a gente segue com o nosso Roda de Samba Gazeta, com o melhor do pagode e do samba na sua manhã de domingão, né? Você continua comigo aqui ligado na Gazeta FM e agora a gente vai curtir, claro, o melhor do pagode e do samba. Bora lá curtir o nosso Roda de Samba Gazeta no seu domingão, 16 de agosto de 2026, para começar teu voo pro Sereno, meia lua inteira.

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Gazeta, tá legal, Ferrugem, arrependidaço, ainda Jeito Moleque, Amor Eterno, atendi aí a Gabriela Fernandes, ouvi na Gazeta no bairro Mapinho, obrigado pela companhia, quem tá na sintonia também, ouvi na Gazeta, o meu amigo Conrado tá no Novo Paraíso 2, obrigado pela companhia, curtindo aqui, o melhor do pagode e do samba, tá chegando agora o Grupo Raça, Mulher de Amigo Meu, na sua Gazeta.

na Gazeta, tá legal, turma do pagode, olhos iguais, ainda grupo Menos é Mais, champanhe, quem tá na sintonia ouvindo a Gazeta, ele, meu amigo Miro, tá na, no CPA 2, ouvindo a programação, tamo junto, o Miro na sintonia ouvindo a Gazeta, obrigado pela companhia. Daqui a pouquinho, depois do nosso intervalo comercial, a gente volta com muito mais no nosso Roda de Samba Gazeta.

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1: Tá na Gazeta, tá legal, voltamos com Roda de Samba Gazeta e por aqui, ó, sem muito blá blá blá, sem muita conversa, tá chegando ele, Periclão, graveto na sua manhã de domingão.
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Gazeta, tá legal, turma do Bio, magia no olhar, hein, Darlindo Cruz? Obrigado pela companhia, onde quer que você esteja, você que tá com o rádio ligado, na Gazeta aí no seu carro, obrigado pela carona, pela companhia, tamo junto, hein? Manda um abraço aqui pro Andrei, ele que é instrutor de autoescola, da Autoescola Ideal, tá na sintonia ouvindo a Gazeta, obrigado pelo carinho, pela companhia, tá me dando umas aulas aí, tamo junto, grande Andrei, da Ideal, a Autoescola Ideal, né? Isso mesmo, um abraço pra você, obrigado pela companhia, bom domingo aí, tá bom? Tamo junto, queridão, vai curtir agora o Raça Negra, Caroline, aqui no Roda de Samba Gazeta.

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1: tá na Gazeta, tá legal. Ouvimos o samba de Dom, ainda com o Bom Gosto e o Adriano Ribeiro aqui na sua Gazeta. Fechando aqui muito bem o nosso Roda de Samba Gazeta com o melhor do pagode, com o melhor do samba. Na sequência tem o Balança Gazeta e a gente se fala ainda hoje, logo mais às 14h, no nosso Domingão da Gazeta. Comigo hoje, excepcionalmente, meu amigo João Paulo tá viajando, descansando lá no Nordeste, com a esposa, com a família. Então, daqui a pouquinho, eu vou te fazer companhia no nosso Domingão da Gazeta, às 14h.

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1: Fala, galera ligada aqui na Gazeta. Bom dia. Bom dia, pessoal. Bom dia pra você, ouvinte legal. Bom dia. Hoje é domingo. Domingo pé de cachimbo. Hoje é domingo, é dia de Balança Gazeta aqui na Gazeta FM. Já sabe que todo fim de semana a gente capricha muito pra ter você sempre coladinho, coladinha aqui na Gazeta, né? Na real, durante a semana a gente tá aqui sempre com gosto, né? Alegria. Mas chega final de semana, nossa senhora, aí a gente capricha mais ainda. Então, bom domingo pra você, ouvinte legal. A partir de agora eu te convido a escutar o nosso Balança Gazeta. Eu sou a Darlene Rodrigues e começou o programa. Vamos começar junto? Bora!

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1: Tá na Gazeta, tá legal. Os amigos aqui na Gazeta FM, volte amor. Teve Geninho também, teve Gustavo Lima, Zé Felipe, DJ Boss, Raça Negra Real Soul. Que delícia, ótimo fim de semana pra você, obrigado pela audiência. Gostoso demais ter você aqui no programa. Eu vou ali, já venho com mais.
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Essa é a Gazeta FM, simplesmente todo mundo com o rádio ligado em tudo quanto é canto nesse momento. Rádio ligado nas alturas. Domingo é aqui na Gazeta FM, não tem pra ninguém. Domingo a gente capricha, o Topo Gigi escolhe as músicas. Eu tô aqui com gosto, a gente faz companhia pra você, é muito legal, é muito gostoso. Vamos curtir mais músicas então. Chegando agora os Ciganos, vem o Eric Land, vem o Murilo Huff e aí a gente vai tocando música.

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1: Balança Gazeta, gigantes do samba, lembrou de mim, né? Encerrando mais um bloco do Balança Gazeta aqui na Gazeta. O programa começou por agora, tem chão ainda, eu vou ali e já venho com mais.

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2: Já voltamos agora com o domingo mais gostoso do rádio, agora com um bloco cheio de música muito bom. Pra você ligado, ligado aqui na Gazeta, um ótimo domingo, que alegria saber que você tá aí acompanhando, não é? A nossa programação de fim de semana, a nossa programação de domingão, né? Você aproveitando com a sua família, com o rádio ligado na Gazeta, que delícia! Então, bom domingo pra você, onde quer que você esteja aí, obrigada pela sua companhia e vamos que vamos. Agora tem a banda Novo Som aqui na Gazeta, essa é uma das minhas preferidas, Gaivota!

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1: Tá na Gazeta, tá legal. Ana Castela aqui na Gazeta, olha onde eu tô, olha onde eu tô. Encerrando aí, então, mais um bloco e é uma paradinha rápida, né? E a gente continua com o programa. Eu vou ali e já vem, então, com mais. É.

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2: Já voltamos com muita música no domingo mais gostoso do rádio. Domingo é aqui na Gazeta com o rádio ligado nas alturas. Domingo é o Balança Gazeta. Domingo é um monte de música e alegria no seu rádio. Vamos com o Nando Moreno e o Rio Negro Solimões. Chapeludo.

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1: Tá na Gazeta, tá legal. Cléo de Bach na Gazeta, chama! Teve Chico Gil antes, teve Luan Pereira também, Felipe Ferrari, aí teve outros aí. Tô falando que domingo é com rádio ligado na Gazeta, tô te falando. Eu vou fazer assim, eu vou lhe faturar rapidinho e você fica aí coladinho, porque é rápido, tá? Eu já venho com mais pra você.

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2: Esse é a Gazeta FM, tá todo mundo curtindo, que beleza, pessoal. Um ótimo domingo pra você ligado, ligado aqui na Gazeta. Eu vou fazer o seguinte agora, vou tocar pra você agora, presta atenção. Lucianinha dos teclados Boate Azul, vem o Pedro Sampaio, Xande de Pilares Clario. Sabe essa do Xande de Pilares? Vai tocar pra você já já também. Então aumenta o volume, balança, Gazeta.

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1: Tá na Gazeta, tá legal ouvir os R-Som e o Batuque do Lambadão com a banda Novo Som. Eu vou dar uma paradinha, depois do intervalo eu venho com mais música, agradecendo sempre o carinho da sua audiência. Bom domingo, me espera, é rapidão, eu vou ali, já venho com mais música.
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2: Esse é Gazeta FM, tá na Gazeta. Tá legal! Agora eu vou trazer o Real Som aqui na Gazeta com o Trevo de Tumbiara. Vem o Michel Teló também, Claudinho, Bochecha, Cadu Martins, Danilo Davi e outros aí, os amigos também. Ai, é muita música! Agradecer o carinho da sua audiência nesse domingão maravilhoso, 16 de agosto. Gente, como que o ano tá passando depressa! Meu Deus, nós estamos, claro, muito mais perto do Natal agora do que tudo. Nossa Senhora, como passou depressa! Bom domingo pra você, obrigado pela companhia. Continue curtindo seu fim de semana, né? Seu domingão com a rádio ligado aqui na Gazeta. A gente agradece a sua audiência. E bem bonito aí comigo. Tá na Gazeta? Tá legal!

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Gazeta, tá legal? 2h31, ótima tarde pra você ligado aqui na Gazeta. Ouvimos aqui no nosso Domingão da Gazeta o som da banda Estrela d'Alva. Não chincha meu cabelo ainda. Maiara e Maraíza, 9010. Shakira passou por aqui também. O Escorte Som e a Medida Protetiva. Só música boa do jeito que você gosta. Obrigado pela companhia. Fica à vontade. Manda o seu recado, manda texto, manda áudio. E aí, qual música não pode faltar no nosso Domingão?

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0: Tá na Gazeta, tá legal, tá na hora de mandar o seu alô, tá na hora de mandar aquele abraço do tamanho do céu pra você na sintonia, ouvindo aqui a sua Gazeta FM em 99.9, por aqui mandando recado. Oi, Max William, boa tarde, toca pra mim, por favor, o Melô do Pica-Pau, eu sou dessa época novinha aí, né, tá certo, é a Simone. Aí, Simone, ótima tarde pra você, obrigado pela companhia, ouvindo aqui o nosso Domingão da Gazeta. Quem tá mandando recado aqui também, tá mandando áudio. Boa tarde.
1: Aqui é Maria
0: Clara. Oi, Maria Clara.
1: Oi, manda alô pra minhas filhas. Pra minhas filhas, que são elas, Viviane, Cristiane, Viviane, Suzane e Regiane. Também pra nossa amiga Puma, que tá na Gazeta, tá legal. Tá
0: demais,
1: mas... Cadê a chuva do Caju?
0: Cadê a chuva, Maria Clara?
1: Manda um labadão aí, cola seu corpo no meio. Tô aqui na rede balançando, de boa. Bora balançar na rede.
0: Aê, valeu, um abraço pra você, obrigado pela companhia. Opa, cadê a chuva? Cadê a chuva, meu filho? Aproveitando aqui, já deixou em ser, né? É, começou hoje e tal, a questão aí das eleições, o pessoal vai começar a pedir voto e tal. E aí, desconfia lá, hein, do camarada que fazer a promessa lá, ó, eu vou fazer chover em Cuiabá, o que vai ter de promessa esfarrapada, né? Agora começa a folia, hein, beleza? Ó, então, ó, você eleitor, fique atento, pesquise bem a vida do seu candidato, não vai cometer o mesmo erro que você sempre, que tem muita gente que comete toda a eleição, vai lá e comete o mesmo erro, aí depois fica aí os 4 anos reclamando, ai, meu Deus, por que que eu votei naquele fulano? Porque não pesquisou, não procurou saber sobre a vida do candidato, sobre o partido e tal, aí vai lá e vota no camarada. Ei, não vai votando pela emoção não, hein? Tem que ter, ó, vai lá, voto, tem que votar com consciência, voto consciente pra você que tá ligado aqui na Gazeta. Ó, quem tá mandando recado aqui, tá na sintonia ele, Luiz Oliveira, fala!

0: Boa tarde, boa tarde, Max.
1: E aí, meu filho?
0: Aqui quem fala é Luiz Oliveira.
1: Aê, beleza.
0: Vaza Grande, motorista por aplicativo.
1: Opa, tá trabalhando. Aí,
0: Pedro Pecado, por gentileza.
1: Pedro Pecado.
0: Ofereço a todos os ouvintes, ofereço meu amigo Tomás Serra Nova, condomínio Ágata. Ele é ouvinte da Gazeta. Tá na Gazeta, tá legal.

É uma Jéssica, Fabio, Miguel e tá na Gazeta, tá legal. Manda um lambadão aí pra nós, o Lucianinho dos Teclados. Beleza, pedido musical anotado pra tocar aqui na Gazeta FM em 99.9. Bora lá com o Pica-Pau, é o R-Som aqui na sua Gazeta.

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3: Tá na Gazeta, tá legal, 3 e 2 pra você que tá ligado aqui na Gazeta. Obrigado pelo carinho, pela companhia, só música boa, do jeito que você gosta. Fica à vontade pra mandar o seu recado, pra mandar texto, pra mandar áudio. O WhatsApp liberado pra você participar é o 659-9987-2045. É o nosso WhatsApp pra você participar do nosso Domingão da Gazeta, que segue até às 6 da tarde. Então, ó, bora participar por aqui na sintonia, ouvindo a Gazeta, tem uma galera boa, ó, ouvimos aqui no Domingão, o Thales Lessa, que pena ainda, Lambadão dos Federais, tome aí, o R-Som, Pica-Pau, pra você que pediu, atendi aqui o pedido musical da Simone, na sintonia, ouvindo o nosso Domingão. Quem tá mandando recado aqui, o Siqueira do Busão, fala Siqueira do Busão!
4: Boa tarde, Max, Siqueira na escuta da
3: Boa
4: Gazeta.
3: Boa tarde, queridão.
4: Pedra 90, na linha 721, manda uma alô aí pra galera da 711, que todos os ouvintes tá ligado na Gazeta aí, a melhor do Brasil, positivo, e tá na Gazeta, tá mais do que legal.
3: Aí, valeu, tá na Gazeta, tá legal, um abraço pra você, obrigado pela companhia participando aqui do nosso Domingão da Gazeta, quem tá mandando recado aqui também. Oi, Max, boa tarde, gostaria de ouvir a música do novo som, é um batuque do Lambadão, estou aqui na ouvindo a rádio que eu amo, é a Vanusa do Pedra 90. Oi, Vanusa, ótima tarde pra você de domingo no Pedra 90, na sintonia ouvindo a Gazeta, que

Está na sintonia por aqui também. Boa tarde, Max William. Aqui é a Larissa, do bairro Residencial Coxipó. Manda alô para nós aqui ligado. O dia inteiro na Gazeta. Só música top. Valeu, valeu. Larissa, do Residencial Coxipó, na sintonia. Obrigado pela companhia.

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0: Santiago. Que presente! Obrigado, irmão.
1: Tá na Gazeta, tá legal, 3h31, ouvimos aqui no nosso Domingão da Gazeta, Fabrício e o Fernando, Beijo Demorado, com o Guilherme Santiago, ainda Black Box, ouvimos também Periclão, Graveto, aqui na sua Gazeta FM em 99.9, também pelo site, pelo gazetafmcuiabá.com.br, por aqui tem uma galera boa mandando recado, participando, quem tá na sintonia mandando texto aqui, boa tarde, Max William, tô ligado, é o Casimiro do bairro Lixeira, ouvindo aqui o nosso Domingão. Fala, Max William, boa tarde. Aqui é o Wesley do bairro Santa Terezinha, curtindo o Domingão da Gazeta aqui em casa com minha esposa Sirlene, a filha Maria Alice e os nossos amigos Regis e Gleice. Tá na Gazeta, tá legal, toca um lambadão aí pra nós. Belê, belê. Abraço pra você, obrigado pela companhia. Quem tá mandando recado aqui? Ele, o Magno, no Recanto do Laranjal. Fala, Magno.
2: Tarde, Max William, tudo bom?
1: Tudo ótimo.
2: Eu já vi Hidalgo Costa, Amor
1: Violeiro.
2: Amor. E tô aqui escutando a Gazeta na minha casa.
1: Beleza.
2: Ligadinho, recando na jaula com você, Max William. Fim de semana com você, muito legal com você, fim de semana.
1: Valeu.
2: Muito legal o fim de semana. Beleza?
1: Aí.
2: Boa tarde. E bora tomar um suquinho com limão, tá muito quente, hidratar o corpo e tomar bastante água.
1: Isso mesmo.
2: O irmão. Pode ser. Boa tarde.
1: Valeu, ótima tarde pra você, Magno. Isso mesmo, ó, pra você que tá ligado na Gazeta, a temperatura agora, meu amigo, meu amiga, minha amiga, meu amigo, ó, 40 graus a temperatura agora em Cuiabá. Então beba muita água, se hidrate bastante, tá calor, evite ficar no sol aí, porque tá calor, meu filho, tá quente. Então, ó, se hidrate bastante aí. 3h34, já a gente volta com muito mais.
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Gazeta, tá legal, 4 e 4, ouvimos aqui no nosso Domingão da Gazeta, o Natan, ainda BTS e o Zé Neto Cristiano, cadeira cativa. Daqui a pouquinho eu volto pra mandar aquele abraço do tamanho do céu pra você ligado na Gazeta, participando pelo nosso WhatsApp 659-9987-2045 aqui na Rádio Oficial.

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0: Tá na Gazeta, tá legal, 4h23, boa tarde.
1: Deus é quem sabe, tá escrito.

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2: Tá na Gazeta, tá legal, 4h34, ouvimos aqui no nosso Domingão da Gazeta, o Gustavo Mioto, novo sozinho, aqui na sua Gazeta, obrigado pelo carinho, pela companhia, Max William, te fazendo companhia até as 6 da tarde, é o Domingão da Gazeta no ar. Hoje o João Paulo não está presente aqui, porque ele precisou fazer uma viagem, e aí ele não está presente, mas no próximo final de semana estará aqui no comando do Domingão da Gazeta. Ó, na sintonia, boa tarde, Max William. Aqui é a Aline do CPA, toca uma do Novo Som, só para terminar o Domingão, beleza, já eu toco para você, obrigado pela companhia. Quem tá mandando recado aqui também, tá mandando áudio, opa, fala aí, boa tarde.
3: E aí, boa tarde, Max William.
2: Boa tarde.
3: Tá, eu, minha mulher, Larissa, minha filha, minha Ana, tá na Gazeta, legal.
2: Aê, tá na Gazeta, tá legal. E visitando aqui os estúdios da Gazeta é Altemar. É o Altemar, é Altemar do quê? Como? É, revelou mesmo. É o Altemar, ele é motorista aqui do Grupo Gazeta de Comunicação, é recente, né? Já tem um tempinho já?

0: bacana, tá trabalhando aqui no Grupo Gazeta de Comunicação e ele tá visitando aqui os estúdios da Gazeta FM, né? Ele que pega esse solão aí, rapaz, tá quente hoje, né? Cê tá doido, deve ter chegado em 50 graus, hein? Por aí, né, rapaz? Quente demais. E aí o Walter Mar tá visitando aqui os estúdios da Gazeta. Você é fã do... é que é do Marcos Luiz? DJ Marcos Luiz. Vai curtir daqui a pouquinho o Clássicos da Gazeta. Já vai estar tomando uma ou... Já, né? Tá certo, então. Ai, ai. E ó, quem tá mandando recado aqui, também participando do nosso Domingão da Gazeta, o Casemiro, do bairro Lixeira. Tamo junto, queridão.
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0: tá na Gazeta, tá legal, só musicão, é aqui no nosso Domingão da Gazeta. Bora mandar recado, bora participar do Domingão da Gazeta, 659-9987-2045. É pra fazer o quê, ô amigo Chita, sua lindona?
1: Mande áudio,
0: bora mandar áudio por aqui, mandando recado, tá na sintonia ouvindo a Gazeta. Boa tarde, Matt William. Tá mandando áudio, boa tarde pra você que tá mandando áudio.
1: Olá, boa tarde, comunicador. Estamos aqui novamente, manda uma música pra nós, Gustavo Lima. Aquela música, Olha pro Retrovisor.
0: Aê, beleza, abraço pra você, obrigado pela companhia, curtindo o nosso Domingão da Gazeta. Quem tá na sintonia aqui também, tá lá curtindo a programação. Oi, Max, aqui é a Emily, do bairro Jardim Renascer. Beleza, abraço pra você, Emily, do bairro Jardim Renascer, na sintonia, curtindo o Domingão da Gazeta. Obrigado pela companhia, quem tá na sintonia também, o Léo e a Sofia. Sofia e o Léo, nome bonito, né? Léo e Sofia, tá no Jardim Alá, obrigado pelo carinho e pela companhia, ouvindo o Domingão da Gazeta. E estão pedindo aqui a música de Haltrix, Golden. Bora lá então ouvir aqui no nosso Domingão, atendendo aí o pedido musical do Léo e da Sofia, no Jardim Alá.

0: Tá na Gazeta, tá legal, 5:05 pra você que tá ligado aqui na Gazeta. Obrigado pelo carinho, pela companhia, só música boa, do jeito que você gosta. Ouvimos aqui no nosso Domingão da Gazeta, Teletilma Hort, ainda Natanzinho Lima, Esporte Som, Medida Protetiva. Ouvimos ainda Haltrix Golden. Atendi aqui o pedido musical do pequeno Léo e a Sofia na sintonia, ouvindo aqui o Domingão da Gazeta lá no Jardim Alá. Obrigado pelo carinho e pela companhia. 5:06, fica à vontade, manda o seu recado, manda texto, manda áudio, WhatsApp liberado para você participar, 659-9987-2045, e mande áudio.
1: Mande áudio.
2: Rapaz do céu, mande áudio. Mande texto.
0: Quem tá na sintonia ouvindo a Gazeta, também ele, meu amigo Gilson Lindo e a esposa Carol na audiência. Mandando um abraço aqui pra grande família ECC. Ah, beleza, abraço pra vocês aí, obrigado pela companhia. Meu amigo Gilson Lindo e a esposa Carol na audiência, curtindo o nosso Domingão da Gazeta na Rádio Oficial do Inverno.

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0: Da minha mina e o Lucas e o Igor Flash, já a gente volta com muito mais aqui no nosso Domingão da Gazeta.
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Gazeta, tá legal, 5h31, ouvimos aqui no Domingão da Gazeta, o Nil, ouvimos ainda MC Don Juan, Grupo Bom Gosto, pra minha

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Tá na Gazeta, tá legal, 5h49, ouvimos aqui no nosso Domingão da Gazeta o som do Alice Alessandro e o R-Som, e eu tô indo nessa. A gente se fala amanhã, às 8 da noite, depois da Voz do Brasil, no comando do Special Light. O Domingão da Gazeta volta no próximo domingo com ele, João Paulo, e a gente se fala então amanhã, segundona, às 8 da noite. Já já tem o Clássicos da Gazeta e na sequência o Playlist da Gazeta, e logo mais às 9 da noite, o Naldinho Ferreto no comando do Gazeta Romance. Valeu!

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1: Salve, salve, galera! Um ótimo fim de tarde, início de noite de domingo para você ligado aqui na Gazeta FM 99,9, hein? Começa agora mais uma edição do Clássicos da Gazeta. Aquele momento perfeito do seu domingo para matar a saudade dos hits que incendiaram as pistas de dança, marcaram época dos bailes, nas boates e dominaram as rádios dos anos 70, 80, 90 e 2000. E hoje, para fechar o seu final de semana na energia máxima, eu, John Chimansky e o DJ Marcos Luiz preparamos uma seleção histórica. Tá imperdível o programa, galera, para abrir a nossa pista de dança. A gente resgata um clássico do Eurodisco de 1990. O grupo alemão Bad Boys Blue estourou nas rádios do mundo inteiro com a marcante e emocionante All I Need You. Uma faixa que marcou o início da década de 90 e virou o hino absoluto das danceterias. Solta o som, DJ Marcos Luiz!

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1: Que sequência maravilhosa, galera. Só pancada no seu dial. Domingo à noite, essa magia única, o finalzinho do descanso com aquele gostinho bom de saudade das noites de pista cheia, luzes piscando e todo mundo dançando na mesma sintonia, hein? Nesse primeiro bloco do Clássicos da Gazeta, nós ouvimos a eterna rainha da disco music, Donna Summer, que em 1979 revolucionou a música eletrônica ao lado do George Moroder, com o clássico Our Love. Antes, a força do Eurodance do italiano Limero, que em 1992 fez todo mundo tirar o pé do chão com Try Me Out. Teve também o divisor de águas dos anos 2000, a voz poderosa de Adele, no remix de Rolling in the Deep, provando que a dance music continua viva e transformando grandes canções, hein? O hino do Italo Disco de 1983, Dolce Vita, na voz inconfundível de Ryan Paris. O ritmo contagiante do projeto 50 Hertz com o clássico Get Up. A energia positiva de Bob Sinclair com o hino global Love Generation. A música do Cabra Bom, né, DJ Marcos Luiz? Bom, bom, Cabra Bom, bom, Cabra Bom. Essa dominou o planeta no ano 2005, hein? E abrindo o bloco Bad Boys Blue com o hino How I Need You. Não sai daí, na volta tem mais meia hora de pura nostalgia. É, e muita dance music no toque das picapes do DJ Marcos Luiz. É, entre outras, você vai curtir Mother Talking, You're My Heart, You're My Soul, Steve B, Spring Love e Share Believe. Voltaremos já, fique ligado.
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1: Muito bem, voltamos. Esse é o seu Clássicos da Gazeta, trazendo de volta o melhor da Dance Music dos anos 70, 80, 90 e 2000. Muito obrigado pela sua audiência e pela sua companhia nesta noite de domingo aqui na Gazeta FM 99,9. A pista continua aberta e o ritmo não pode parar, hein? E para abrir essa segunda metade do nosso programa, a

0: gente volta para o ano de 1984, uma das canções mais icônicas da história do synth-pop e do Eurodisco. A dupla alemã Mother Talking alcançou o topo das paradas em mais de 30 países com o mega hit You're My Heart, You're My Soul. Uma faixa que definiu o som dos anos 80 e até hoje é indispensável em qualquer festa retrô. DJ Marcos Luiz, solta o som.
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1: E assim é o som dessa maratona de sucessos. A nossa viagem no tempo vai chegando ao fim nesta noite de domingo. É impossível não sentir aquela nostalgia boa e matar a saudade dos tempos de ouro das pistas de dança. Neste segundo bloco do Clássicos, conferimos o rei do freestyle, Stevie B, com o clássico supremo de 1988, Spring Love. O Eurodance pesado do Space Master com o hit das boates nos anos 90, Jumping to the Party. A marcante One More Night, da parceria de Fábio Dalena e Nalena. O clássico do rock dos anos 80, redefinido para as pistas, Cutting Crew, com I Just Die in Your Arms Tonight. Adeus a Cher, que em 1998 redefiniu a pop dance music mundial e popularizou o uso do autotune com o hino atemporal Believe. O projeto italiano Get Far, com o mega hit dos anos 2000 Shining Star. E abrindo o bloco, os mestres do Mother Talking

0: com You're My Heart, You're My Soul. Clássicos da Gazeta de hoje fica por aqui. Na locução, eu, John Chimansky, no comando das mixagens, o DJ Marcos Luiz. Desejamos a todos uma excelente semana. No próximo domingo, às 18 horas, a gente tem um encontro marcado para matar mais saudades dos hits que fizeram história, hein? Fique ligado na programação da Gazeta FM 99,9. Tá na Gazeta, tá legal. Um grande abraço e até a próxima!
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2: Please, please. Gazeta. Oi, gente. Oi, pessoal. Tudo bem? Eu sou a Darlene Rodrigues. A partir de agora eu faço companhia pra você no playlist aqui na Gazeta FM. É sempre tão gostoso, sempre tão legal chegar pra fazer esse programa. Porque eu chego pra apresentar as 20 melhores da semana. Que coisa melhor do que isso? Não, não tem coisa melhor. Eu vou tocar pra você uma atrás da outra. Vou tocar as melhores da semana aqui no nosso playlist, que começa a partir de agora. A gente fica, inclusive, sabendo tudo o que tá acontecendo aí no mundo da música, no Brasil, no mundo, não é? E escuta as melhores uma atrás da outra. As 20 melhores da semana, começando então o nosso playlist.
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2: 20º lugar, 20ª posição. Abrimos o playlist dessa semana com música nova entrando na lista. Depois do sucesso de Romance Rosa, Ed Brito e Samuel agora estão em alta com a música Toda Mulher. É uma regravação do Cara Metade, não é? Agora uma nova releitura com eles, preservando a essência da composição original, trazendo interpretação emocionante que se tornou marca registrada aí. Ed Brito e Samuel.

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2: Diego e Victor Hugo ocupam a 19ª posição com Beijei a Cura. Esse sertanejo romântico com pegada de sofrência integra o projeto 10º ao vivo em Uberlândia.

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3: Marcos e Belotti emplacaram mais um sucesso na lista das mais tocadas da semana. Pena que Seja Namora, foi lançado em julho, é o principal destaque do projeto Maiores de 18, volume 1, abrindo as comemorações de 18 anos de carreira da dupla. Vamos ouvir Marcos e Belotti.

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2: 17ª posição, vem chegando Zé Neto Cristiano, a música Cadeira Cativa, que fala de uma amizade colorida. A música fala de um pacto bem-humorado em que eles decidem namorar caso não encontrem um verdadeiro amor, né? Vamos

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2: Maiara e Maraísa fecham esse primeiro bloco. A dupla cumpre intensa agenda de shows aí pelo Brasil, pelo exterior também. Elas seguiram recentemente em turnê internacional por Portugal. Continuam focadas na divulgação dos novos projetos musicais. 90-10.
3: Existe uma teoria que se chama 90-10, onde uma pessoa tem 90% daquilo que você procura em alguém, só que você foca na...

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3: Tá na Gazeta, tá legal. Ouvimos Maiara e Maraísa aqui na Gazeta. 90-10. Ouvimos Cadeira Cativa com Zé Neto e Cristiano. Pena que seja namora Marcos e Belucci. Ouvimos Diego e Victor Hugo Beijei a Cura e Romance Rosa de Brito e Samuel. Aliás, Romance Rosa não, toda mulher, perdão. Aqui na Gazeta FM, não é? No nosso Balança Gazeta. Agora vamos ouvir as 5 músicas que estão bombando no Spotify, no Top 50 Mundo.
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3: Quinto lugar, Earrings, Malcolm Todd.

0: primeiro lugar, Hey That I Made You Love Me, Ariana Grande. Depois de conferir as músicas tocadas aí no Spotify no Top 50 Mundo, eu vou agora pro primeiro intervalo. Daqui a pouco tem babados dos famosos no show business. Aqui dentro do playlist, a gente fala do Gustavo Lima já já. Daqui a pouco tem informações do Matheus e Cauã também, do Gustavo Mioto. É rapidinho, intervalo e eu já venho com mais.
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2: Já voltamos com o nosso playlist aqui na Gazeta FM, as 20 melhores da semana.

0: Semana, as 20 músicas mais tocadas. A gente faz uma releitura, a gente escuta tudo de novo, as melhores. É muito gostoso esse playlist, né? Voltamos então com o playlist. 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

0: O Tribunal de Justiça de Pernambuco determinou que o Gustavo Lima pague R$ 148.824 a um homem que teve o seu número de telefone pessoal e profissional expostos na letra da música Bloqueado, lançada em 2021. O valor corresponde à atualização da condenação original de R$ 70.000 com acréscimo de juros e correção monetária. De acordo com o processo, o proprietário da linha telefônica relatou ter recebido uma enxurrada de mensagens de texto e ligações diárias de pessoas que tentavam falar com o personagem retratado na música e que a situação afetou diretamente a sua rotina pessoal e profissional. Ao longo do processo, a defesa do Gustavo Lima argumentou que o cantor apenas interpretou a música e não participou de composição nem de escolha do número utilizado na letra, não. A justiça, entretanto, entendeu de forma diferente, manteve a responsabilização do cantor Gustavo Lima. O processo ainda não transitou em julgado, o que significa que ainda pode existir recurso contra essa decisão. 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
0: A carreira internacional do Gustavo Mioto ganhou mais um passo de peso. O cantor foi destaque essa semana na revista People Magazine, um dos principais portais norte-americanos de entrevistas e notícias com celebridades da música. A reportagem destacou o início da trajetória do Gustavo Mioto no country e o período em que se preparou para essa nova fase em Nashville. O cantor e compositor, que tem 29 anos, que já figurou na lista Forbes Under 3 Brasil, acumulou uma série de sucessos número 1 e lidera consistentemente festivais lotados por todo o país. Ele contou à revista que sente que agora é o momento certo para criar uma conexão a muito esperada entre o sertanejo e o country. O álbum deve ter entre 10 e 12 faixas, vai explorar diferentes lados de quem ele é como artista. Para isso, ele criou músicas que vão desde hinos de festa até baladas românticas, tudo mantendo um pouco do Brasil dentro das canções, nos sons e nas letras. Drunk Side foi escolhida como a música tema oficial da festa do Peão de Barretos, né, em agosto, e maior rodeio da América Latina, e terá o Gustavo Mioto como uma das atrações principais em 2026.
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0: E a gente continua a playlist aqui na Gazeta FM com as 20 melhores da semana. Adoro, uma atrás da outra. Abrimos o segundo bloco do Play com o Irmão da Lua, Amigo das Estrelas, lançada originalmente em 2003 pelo Zezé de Camargo e Luciano. É o 15º lugar, vamos ouvir.

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2: 14º lugar, vamos ouvir agora Bala Alojada. Essa é boa, hein? Atual música de sucesso do Gustavo Lima, gravada na festa do Peão de Americana, São Paulo. A música mistura sertanejo com bachata e flamenco, usando a metáfora de uma bala no peito para falar de uma dor de amor incurável. Vamos ouvir 14ª posição, então.

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2: Kleber e Kauan ocupam a 13ª posição com 1000 adjetivos. A música é um sertanejo romântico, faz parte do projeto Resenha na Fazenda, tem uma letra apaixonada com uma melodia leve, ideal para declarações.

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1: Em 12º lugar hoje tem a Taylor Swift, que recentemente retornou às rádios country aí com a música I Knew It, I Knew You, da trilha sonora de Toy Story 5, que quebrou um recorde ao se tornar a primeira música de uma artista feminina a dominar a programação de rádios country. Ou seja, todas as estações de rádio country começaram a tocar essa música já na primeira semana.

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2: E o Thiaguinho fecha esse segundo bloco. Aos 43 anos, o cantor Thiaguinho revelou que viveu um momento marcante no último domingo, ao celebrar pela primeira vez o Dia dos Pais com o filho Bento. O filho dele tá com 10 meses, né? Fruto do relacionamento dele com a Carol Peixinho. Vamos ouvir então o Thiaguinho com Pensamentos Intrusivos.

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2: Tá na Gazeta, tá legal. Nesse segundo bloco, nós ouvimos então o Thiaguinho, Pensamentos Intrusivos. Teve a Taylor Swift também, I Knew It, I Knew You. Teve Mil Adjetivos, Kleber e Kauan também. Teve o Gustavo Lima aqui na Gazeta com Bala Alojada. E teve o Zezé de Camargo com o Irmão da Lua, Amigo das Estrelas. E agora tem as músicas, as cinco músicas mais tocadas nas plataformas nacionais nessa semana na Connect Mix.

0: Em primeiro lugar, o Gustavo Lima, Bala Alojada.
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0: E já, aqui na Gazeta FM, mais babados das celebridades. Depois do intervalinho, eu vou te falar do Rod Stewart, do Michael Jackson e também da Mariah Carey. Vamos pro intervalinho bem rápido e eu já volto com muito mais música e com o nosso show business aqui dentro do Playlist.
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1: De volta com o nosso playlist aqui na Gazeta FM. As 20 melhores da semana. As 20 músicas mais tocadas durante a semana. Na nossa programação Gazeta FM. E aí a gente escuta hoje, né? Uma atrás da outra. Que delícia. Voltamos então. Agora a gente faz aqui o nosso show business, né?
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Deixa eu te contar, Rod Stewart teve que cancelar os seus próximos shows depois de passar por um procedimento de implante de estente coronário. O cantor britânico, que tem 81 anos, passa bem, mas ficará 4 semanas longe dos palcos por recomendação médica. Ele está se apresentando com a turnê One Last Time desde março. O cancelamento afeta os shows previstos até 3 de setembro, além das 6 apresentações marcadas para o fim de agosto em Las Vegas. Recentemente, o cantor já havia suspendido o concerto em Cincinnati, nos Estados Unidos, sob a justificativa de um procedimento médico definido como imprevisto e de baixa gravidade.

Michael, o filme que conta parte da carreira do Michael Jackson, já tem previsão para ganhar a continuação. É, a Lionsgate confirmou que a sequência deve chegar aos cinemas no final do ano que vem e o primeiro semestre de 2028. A intenção da produtora é iniciar as filmagens até o final desse ano. O primeiro filme ultrapassou $1 bilhão, cerca de 5 bilhões e 600 milhões de reais em bilheteria ao redor do mundo. A narrativa inicial termina durante a turnê do álbum Bad, lançado em 1987. Já Michael Chu deve abordar uma fase posterior da carreira, incluindo o período relacionado ao Dangerous e as acusações de abuso sexual infantil que acompanharam a trajetória.